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0: A má notícia é que vais morrer. A boa notícia é mesmo que a má notícia. Essa aqui é a piada. Mas pensa assim. A larva morre para dar lugar ao casulo. O casulo morre para dar lugar à borboleta. Às vezes, para mudar para melhor, aquilo que somos tem que morrer para dar lugar àquilo que nós queremos realmente ser. Porque lá está, como qualquer boa piada, só no final é que nós vamos realmente entender. Certo?
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1: Bom dia, os distritos de Bragança, Guarda e Vila Real estão hoje sob aviso laranja, mantendo-se ainda 8 distritos sob aviso amarelo por causa da previsão de tempo quente, segundo o IPMA, o Instituto Português do Mar e da Atmosfera. Num comunicado, o IPMA disse que o aviso laranja estará em vigor nos 3 distritos do norte de Portugal continental, pelo menos até às 6 da tarde de hoje, devido à persistência de valores muito elevados da temperatura máxima. Também hoje os distritos de Viseu, Évora, Porto, Viana do Castelo, Castelo Branco, Coimbra, Braga e Porto Alegre estão sob aviso amarelo devido ao tempo quente. O Instituto explica que o calor se deve à influência de uma crista anticiclónica sobre a Península Ibérica e uma depressão a oeste do continente que resultará na chegada de uma massa de ar quente vinda do norte da África. Uma equipa científica internacional descobriu uma estrutura ritual maia única no sítio pré-hispânico de El Tigre, no norte da Guatemala, que fornece dados inéditos sobre as complexas práticas cerimoniais e padrões sociais daquele período. Trata-se de uma estrutura com características bastante singulares que nos permitem avançar significativamente na compreensão das práticas rituais nestes sítios de monumentalidade moderada, explicou na segunda-feira Julian Nickett, diretor do projeto arqueológico, em conferência de imprensa. A descoberta, que data do período pré-clássico final de 100 a.C., a 150 anos depois de Cristo, foi feita pelo projeto arqueológico Lechugal Norte El Tigre, composto por especialistas da Guatemala, França, México e Canadá, que trabalharam na região durante 2025 e 2026. A estrutura, denominada Ocox, cogumelo na língua indígena Quechi, tem a forma de ferradura e destaca-se pelo seu excepcional estado de conservação, tendo permanecido inalterada por construções posteriores, ao contrário de outros sítios os maias. Segundo os investigadores, o local serviu de assentamento residencial e administrativo para milhares de habitantes. As escavações revelaram sepulturas infantis e estrategicamente posicionadas no aterro da plataforma como oferendas, assim como os restos mortais de um homem adulto de alta posição social enterrado, sentado, acompanhado por um furador de espinho de raia, utilizado em rituais de autossacrifício. Durante a apresentação da descoberta, a vice-ministra do Património Cultural e Natural da Guatemala, Rosina Casali, realçou que esta descoberta é uma janela para uma fase crucial da história maia.
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começo desta emissão Oxigênio de terça-feira. Bom dia, bem-vindos. Estamos com o Miles Davis a celebrar 100 anos neste ano 2026. Rubber Band of Life, Miles Davis com o tratamento da Mariko Gazaway. Antes foi Forest Fire, Ready Feed Them, Hyper Reaper, Stylin G e Juice Man. Primeiras escolhas para esta emissão Oxigênio de terça-feira, 23 de junho, praticamente com 10 minutos depois das 7 e 20 graus em Lisboa. Máxima prevista para hoje de 32, também a previsão de céu parcialmente nublado.

0: Miles Davis com a revisão América, o Gaz Away para este Rubber Band of Life, quando se preparam para entrar a dupla Curió Curió, da cantora e atriz brasileira Luísa Monteiro e o produtor alemão Dustin Brown. Juntos são a dupla Curió Curió, novo álbum, álbum de estreia a editar brevemente pela Mr. Bongo.
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0: E aí estão os sons tropicais de Curió Curió. Vem para casa.

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para respirar com o poder solar das irmãs Melonix, as Soul Sisters Melonix, melhor dizendo. Antes também no feminino com No Name, 100 Acres, No Name em colaboração com Devin Morrison. Manhãs de Oxigênio, estamos com 22 minutos depois das 7. Antes do final desta hora, ainda insistências para Yarni e Cocoroco. Já a seguir, Tio Perry.

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uma das habituais a rodar na Oxigênio, Girls, Girls, Girls, Byron de Aquarius, roda por cá desde 2020. A 20 minutos das 8, com 20 graus em Lisboa, estas são as manhãs de Oxigênio, 7-11, de segunda a sexta, há pouco, com música nova a rodar com insistência, Yarny. Novidades na lista de insistências de Oxigênio, Yarny com Spell Over Me na Jazz Dance Mix.

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Muitas das habituais com que respiramos no oxigênio foi Jada G na Hila Mix para Renewal. A 13 minutos das 8. Esta é I Want My Soul, tributo a George Floyd. A produção original de China Carmillion. Já a seguir o regresso à lista de insistências com o coletivo britânico Kokoroku e o novo EP de remisturas Time and Time. Roda com insistência no oxigênio a remistura de IG Culture. Mais novidades para celebrar os 20 anos da Brownswood Recordings. À hora certa, a informação é o Caleidoscópio com Liliana Teixeira Lopes. Na próxima hora temos por aqui também insistências para Girls of the Internet, Barry Can Swim e muito mais música para respirar. Manhãs de Oxigênio 7:11. Bom dia, estamos com China Carmillion, tributo a George Floyd. I Want My Soul.

sons da Bass Culture que vem do Reino Unido, Cocoroco com Time and Time, novidades na remistura High G Culture. E este é o já som clássico dos The Streets. Let's push things forward até às 8.

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1: Bom dia. A responsável pelo projeto APAVA UP alertou para o risco de efeito mimético dos homicídios de crianças em contexto de violência doméstica, defendendo que a sociedade não pode normalizar um fenómeno que já matou 4 menores este ano. O alerta surge depois do Jornal de Notícias ter noticiado que nos primeiros meses de 2026 morreram 4 crianças em contexto de violência doméstica, igualando o número registado em todo o ano de 2022, considerado o mais mortal para menores desde 2019. O caso mais recente ocorreu na madrugada de domingo, em Santarém, quando um homem de 33 anos, com antecedentes por violência doméstica, saltou de um 8º andar com a filha de 4 anos ao colo, provocando a morte de ambos, dias depois do homicídio de uma menina de 8 anos pela madrasta em Valpaços. Em declarações à agência Lusa, Carla Ferreira, responsável pelo projeto APAVA UP, apoio a vítimas de homicídio, terrorismo e vitimação em massa, considerou que cada uma destas mortes deve levar a uma reflexão coletiva sobre as falhas na prevenção da violência. Todos nós podemos ter falhado enquanto sociedade. As colagens recentes de Jorge Romão constroem-se como espaços de ficção onde o cotidiano é reconfigurado através do corte, da justa posição e do deslocamento. Figuras, objetos e arquiteturas, muitas vezes provenientes de imaginários distintos, coexistem no mesmo plano, criando narrativas fragmentadas que oscilam entre o sonho e a estranheza. É isso mesmo que podemos ver na exposição Deixem-me Sonhar, de Jorge Romão, até 18 de julho no Ateliê Mestres 1A. Em Deixem-me Sonhar, cada imagem funciona como um fragmento de sonho, reconhecível, mas nunca totalmente decifrável, suspenso entre memória, desejo e invenção. O produtor musical norte-americano Clive Davis, que presidiu a Columbia Rock Records e apostou em músicos como Patti Smith, Whitney Houston, Aretha Franklin e Bruce Springsteen, morreu na segunda-feira, aos 94 anos, em Nova Iorque, anunciou a sua assessora, Eliza Rabinoff. Patti Smith, Janis Joplin, Earth, Wind and Fire, Santana, Aerosmith e Billy Joel são alguns dos muitos músicos e bandas cuja carreira o produtor impulsionou ou revelou. O nome de Clive Davis está também associado aos Pink Floyd, Sly and the Family Stone, Chicago e Blood, Sweat and Tears.

0: Início de hora na manhã, oxigênio de terça-feira, 23 de junho, 14 minutos depois das 8. Esta foi Between Memories, de Flying Lotus. Para trás ficamos com Georgie Sweet, Sunshine Through the Trees. Também Madlib, Slim's Return, em torno do catálogo histórico da Blue Note. E lá atrás, Ill Knowledge, na abertura com Activate. Regressa aos clássicos daqui a pouco, já a seguir com o som de Viena. Afrodelics na remistura Kruder e Dorfmeister.
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Estas foram as sementes aquáticas deixadas pela dupla do Quebec Ouro Azul. Eles são Ultima Essuna e Michael Red. Esta foi Atlantis. Mais música nova para descobrir agora com o novíssimo single de AZFM, acabado de editar na Must Make Music. E este reconfortante Cinnamon Tea com Shady Novel, AZFM.

Música nova para descobrir na manhã, Oxigênio, um novíssimo single da Easy FM. E Shady Novel foi Cinnamon Tea. Seguimos já com mais música nova para descobrir no Oxigênio. É uma das atuais insistências, novo single da Girls of the Internet. I'm glad you're gone, so glad you're sad. Estamos agora a 24 minutos das 9. Manhãs ou 2, 7, 11.

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regresso dos Cocoroco nesta manhã oxigênio de terça-feira. O regresso ao novo EP de Remisturas, alternativa para a atual insistência na remistura IG Culture. Esta é a remistura da Isco para Sweetie. Antes, o som clássico da música para respirar com os Air em Radio Number 1, na remistura de Senhor Coconut. Manhãs de Oxigênio, estamos a 15 minutos das 9. À hora certa, ao regresso da informação, é o Caleidoscópio com Liliana Teixeira Lopes.

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1: Estivemos com o som dub de Jerry Lyons, um dos nomes confirmados para o WIM Dub Festival. Praia do Rapola do Coa. 22 a 30 de agosto. Foi Bongo, do músico, baixista e guitarrista transformado em produtor Jerry Lyons, com Violin Boy e Vale. Atrás tivemos ainda com Return to Bebo, com Barry Can't Swim. Música nova na lista de insistências O2. Estreámos também a nova remistura Isco para Sweetie, de Coco Roco. Esta é mais uma que faz a história da Rádio Oxigênio. Estamos com Bonobo em 2017, com este Samurai.

Foi Bonobo e o já clássico Samurai. Final de hora, 1:01. Esta é a produção da Discrepant. Até à hora certa, Lagos.

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1: Bom dia, 17 concelhos dos distritos de Vila Real, Bragança, Viseu, Guarda, Coimbra, Castelo Branco e Faro estão hoje em perigo máximo de incêndio rural, segundo o IPMA, o Instituto Português do Mar e da Atmosfera. De acordo com o IPMA, dezenas de concelhos dos distritos de Faro, Leiria, Beja, Évora, Santarém, Porto Alegre, Castelo Branco, Coimbra, Viseu, Guarda, Bragança, Braga, Viana do Castelo, Aveiro e Vila Real estão também hoje em perigo muito elevado de incêndio. O perigo de incêndio rural vai manter-se até quarta-feira, prevendo-se depois um desagravamento gradual. Por causa do tempo quente, o IPMA colocou hoje sob aviso laranja os distritos de Bragança, Guarda e Vila Real até às 6 da tarde de hoje, passando depois a amarelo até às 6 da tarde de amanhã, quarta-feira. O aviso laranja é emitido pelo IPMA sempre que existe uma situação meteorológica de risco moderado a elevado, e o amarelo quando há uma situação de risco para determinadas atividades dependentes da situação meteorológica. A organização do Festival Bliss Vibes, criado em 2016 em Vila Franca do Campo, na Ilha de São Miguel, nos Açores, anunciou uma pausa por tempo indeterminado, alegando falta de condições para dar continuidade ao evento. Criado em 2016 e retomado em 2022, o festival afirmou-se, segundo os promotores deste evento, como um projeto cultural diferenciador que pretendia contribuir para a diversificação da oferta de entretenimento nos Açores e para a promoção de Vila Franca do Campo como destino de experiências culturais e turísticas. O festival faz uma pausa por tempo indeterminado, mas a organização mantém em aberto a possibilidade de um regresso futuro caso venham a existir as condições adequadas para a sua concretização. A Vila de Óbidos vai avançar com a candidatura à Capital Portuguesa da Cultura 2028. Anunciou o município que pretende afirmar uma nova centralidade para a cultura nas políticas públicas. Cidade criativa da Unesco na área da literatura desde 2015 e palco de dois festivais anuais de literatura, o Fólio e Latitudes, Óbidos aposta na literatura e na língua portuguesa como a principal linha de candidatura, que propõe a criação de um Centro Internacional de Literatura e do Conhecimento, uma grande infraestrutura cultural do século XXI, concebida como biblioteca contemporânea, centro de criação artística, espaço de investigação, auditórios, galerias, residências criativas e fóruns de participação coletiva, divulgou a Câmara. Integrará também um centro de internacionalização de língua portuguesa, dedicado à tradução, à diplomacia cultural, à formação, à investigação e à circulação de autores e criadores dos países da Cplp. O rapper Plutónio promove a 5 de julho, em Lisboa, uma corrida que começa no Parque Eduardo VII e que termina num destino secreto, cuja receita das inscrições reverte a favor das aldeias de crianças SOS. A corrida Isto Aqui Não É Um Sprint junta música, desporto e comunidade numa experiência aberta a todos, segundo a editora discográfica Sony Music Portugal, em comunicado. Com um percurso de cerca de 5 km, nesta corrida o mais importante não é a competição, mas sim o caminho percorrido em conjunto. Plutónio, que vai liderar a corrida, dará o ritmo desde o primeiro momento, a partir do Parque Eduardo VII, e com a meta a ser revelada apenas no final, onde o rapper tem uma surpresa reservada para os fãs. A receita das inscrições, que tem um custo de 5 a 15 euros, com ou sem camisola, respectivamente, reverte a favor das aldeias de crianças SOS, contribuindo para apoiar o trabalho desenvolvido pela instituição junto de crianças e jovens em situação de vulnerabilidade.
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início de mais uma hora nesta manhã, Oxigênio de terça-feira. Bom dia, 8 minutos depois das 9, esta é Núbia Garcia, Set It Free. Há pouco Common e Pete Rock, encontro de gigantes na abertura desta hora com Dreaming. Núbia Garcia em fundo, já a seguir Shay Dimas com Damn. Nesta hora vamos ao cinema quando for Pipoca Time. Em destaque a sequela de Rede Social. Lá mais à frente temos Essenciais com Carlos Cardoso e o destaque para o novo álbum de Brian Jackson na BBE, No More Than Ever. 9 depois das 9, 22 graus em Lisboa.

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0: mudança de som, subimos o BPM com Searchlight e este Long Time, colaboração com Manny, o projeto dos produtores irlandeses Clan McCann e Dom Purcell, também conhecido como Zero T e Beta 2, também conhecidos Searchlight.
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0: 18 minutos depois das 9, já a seguir temos Jimster. Daqui a pouco, Pipoca Time, o cinema com Liliana Teixeira Lopes.

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1: Jim Carrey foi convencido a regressar para a sequela do filme Grinch. A revista The Hollywood Reporter confirmou que o estúdio Universal Pictures deu luz verde ao projeto que volta a juntar a equipa original. Jim Carrey está em negociações para repetir a clássica personagem criada pelo Dr. Seuss e Ron Howard será o realizador. A sequela ainda não tem título. A Apple TV revela a data do regresso da aclamada série Slow Horses para dia 16 de setembro. A popular e aclamada série de espionagem com Gary Oldman vai para a sexta temporada. Os 6 episódios serão lançados semanalmente às quartas-feiras até 21 de outubro. A sexta temporada, filmada de seguida com a anterior, adapta Joe Country e Slow House, o 6º e 7º livros de Mick Herron, com os agentes em fuga após Diana Taverner, diretora-geral do MI5, os envolver num jogo fatal de retaliação e vingança de alto risco. Além de Gary Oldman, o elenco conta ainda com Jack Loudon, Christine Scott Thomas, Jonathan Pryce e Hugo Weaving, entre outros. Em julho do ano passado, a Apple confirmou ainda a renovação para a 7ª temporada, que vai adaptar Bad Actors, o 8º livro e penúltimo até agora publicado.
2: Listen, before I go on, I want to make something clear.
3: Okay.
2: I have a hunch you're not a fan of Facebook. But I am. I am here to help Facebook, not hurt it, okay?
3: You send me a message. What would you like to talk about?
1: Jeremy Strong interpreta o mais maduro fundador do Facebook na sequela de A Rede Social, dirigida por Aaron Sorkin. Foi revelado o primeiro trailer de The Social Reckoning, que se vai chamar O Veredicto Social, em Portugal, e que se estreia nos cinemas a 8 de outubro. Esta é a sequela oficial de A Rede Social, de 2010, o aclamado filme de David Fincher, que abordou a criação do Facebook e a ascensão do seu fundador, Mark Zuckerberg, e interpretado por Jesse Eisenberg. A nova história baseia-se nos The Facebook Files, várias reportagens de outubro de 2021 publicadas por Jeff Horowitz no Wall Street Journal, que expuseram documentos internos disponibilizados pela denunciante Frances Hogan, engenheira que trabalhou para a empresa entre 2018 e 2021, que revelavam um conhecimento dos danos causados a adolescentes, aos países em desenvolvimento e ao ecossistema global da informação em geral.
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0: É mais uma das atuais insistências, mais uma para o colombiano Philip Gordon. Insistência Oxigênio em Fundo, este You Crazy. Estamos a 23 minutos das 10, antes do final desta hora, há Essenciais lá à frente com Carlos Cardoso. 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

foi mais uma das atuais insistências. Oxigênio, novidades de Romare com Computer Love. Atrás, clássico trip-hop com Nicolette. Som de 90 na Oxigênio. You Are Heaven Sent. Recuamos um pouco mais para respirarmos com o clássico Debbie Taylor. No ifs, ands or buts. Já a seguir, essenciais com Carlos Cardoso em destaque, o novo álbum de Brian Jackson na BBE, Now More Than Ever.

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1: 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Quase 50 anos depois de ter ajudado a redefinir o soul jazz, ao lado de Gil Scott-Heron, Brian Jackson regressa com Now More Than Ever, um dos álbuns mais aguardados do ano, um encontro intergeracional produzido pelos Masters at Work. Kenny Dope e Louis Vega rodeiam o teclista e compositor norte-americano de convidados como Josh Millen, Raheem Devon, Bembe Segué, Rich Medina ou Moody Man, só para nomear alguns. Neste álbum duplo, Brian Jackson revisita os clássicos imortais que criou nos anos 70, ao lado de Gil Scott-Heron, como por exemplo The Bottle ou We Almost Lost Detroit. Agora, estes clássicos têm o toque de Midas da dupla Masters at Work. Entre jazz espiritual, soul, funk e ritmos afro-latinos, o disco soa contemporâneo, sem perder a ligação às suas raízes. Os arranjos são elegantes, os ritmos envolventes e a mensagem continua marcada pela consciência social e pela celebração da comunidade. Um disco luminoso, feito para pensar, sentir e dançar. Brian Jackson, Now More Than Ever.
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2: A DG Artes, Direção-Geral das Artes, abriu o período de entrega de propostas para a representação oficial portuguesa na 20ª Exposição Internacional de Arquitetura da Bienal de Veneza, a realizar em 2027. Segundo o aviso publicado em Diário da República, o processo arranca com uma fase de candidatura aberta, destinada à apresentação de propostas artísticas e curatoriais inéditas na área da arquitetura, seguindo-se uma seleção prévia de 3 projetos que vão passar à fase final do concurso limitado. Podem candidatar-se entidades individuais ou coletivas de qualquer nacionalidade, desde que possuam domicílio fiscal em Portugal, sendo admitida apenas uma proposta por candidato, indica o aviso. As propostas serão avaliadas segundo critérios que incluem o mérito curatorial, a qualidade conceptual, a coerência entre a proposta e a solução expositiva, a originalidade, a exequibilidade, a capacidade de projeção internacional de representação portuguesa e a adequação ao espaço do pavilhão de Portugal, acrescenta. As candidaturas deverão ser enviadas para a DG Artes no prazo de 30 dias após a publicação do aviso e incluir uma proposta artística e curatorial, currículo abreviado da equipa e uma página com imagens representativas do projeto. A primeira fase será conduzida por um grupo de trabalho constituído por especialistas das áreas da arquitetura, curadoria, investigação e paisagismo, responsável por selecionar as 3 propostas que passarão ao concurso limitado destinado a escolher a representação oficial portuguesa. O currículo dos candidatos e a resposta ao enquadramento conceptual definido pelos curadores da Bienal de Arte de Veneza 2027, arquitetos Wang Shu e Lu Wenyu, constituem igualmente fatores de avaliação. Sob o tema Do Architecture for The Possibility of Coexistence Facing a Real Reality, a próxima edição da Bienal decorre entre 8 de maio e 21 de novembro de 2027, propondo uma reflexão sobre o papel da arquitetura perante os desafios contemporâneos e as possibilidades de coexistência num contexto global marcado por transformações sociais, ambientais e urbanas. Após a seleção das 3 propostas finalistas, os respectivos candidatos serão convidados pela DG Artes a desenvolver e a aprofundar os projetos apresentados numa segunda fase do procedimento que vai culminar com a escolha da proposta que vai representar oficialmente Portugal em Veneza. Resta dizer que a Exposição Internacional de Arquitetura da Bienal de Veneza realiza-se alternadamente com a Exposição Internacional de Arte e constitui uma das mais importantes plataformas mundiais de apresentação, debate e reflexão sobre arquitetura contemporânea, reunindo arquitetos, curadores, investigadores e instituições de dezenas de países.
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início desta última ronda na Manhã Oxigênio de terça-feira, abrimos com música nova, o som clássico de Fela Kuti. Agora com o tratamento dub do baterista, produtor, fanático do dub, DJ Captain Yossarian, de Munich. Acabado de editar na Agogo Records, o excelente Fela Kuti in Dub. Dub para Water No Get Enemy, de Fela Kuti, a contar com a ajuda preciosa de Jan Weissenfeld, dos excelentes Poets of Rhythm. Estreámos na Hora do Sol no passado domingo, Captain Yossarian, Fela Kuti in Dub.

10 minutos depois das 10. Seguimos com mais música nova, novidades de Ezra Collective. Esta é Only Love. Com Passalia, faz parte da lista de insistências O2.

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No Man Here, Anderson .Paak na Oxigênio desde 2016. Antes foi Lupe Fiasco, também som clássico da música para respirar, com Jill Scott, Daydreaming. Lá mais atrás foi, claro está, Kamasi Washington com Becoming, e ainda a insistência para Ezra Collective, Only Love. Praticamente com 25 minutos depois das 10, última ronda neste serviço despertar. Estamos neste momento com 24 graus em Lisboa, máxima prevista para hoje 31.

Estivemos com o som clássico de Jay Dilla, o hip hop com H grande, The Shining Part 1 com Kenny Ray. Antes da Austrália, Z Retro com Tamson P. E ainda Ralph Rundle, Anderson .Paak e Lupe Fiasco. Manhãs da Oxigênio 7:11, 26 minutos da hora certa. Este é Palm Skin Productions. O hip-hop instrumental East and East.

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Ah, Feel Good Music, e depois há Maravilhosamente Bem Music. A brasileira Júlia Mestre com Marinoli Mo, sons do álbum a solo Maravilhosamente Bem. Atrás a produção nacional com Mirror People, de Rui Maia, Dance the Night Away, também Roisin Murphy, Hurt So Bad. Reta final para esta manhã, oxigênio de terça-feira, estamos a 10 minutos das 11. Mais uma com a marca dos heróis no ar, a remistura de Batida para Mabiri Young Stars.

Nível de Hora com a Produção Nacional 2013 de Batida, na remistura sobre este original de 1977. Sons que vêm do Quênia. O que é que eu disse? Do Quênia. Mabiri Young Stars, do Quênia. Com a remistura do português Batida. Edição 2013 da Soundway Records. Continuamos com os tempos rápidos a acelerar a caminho das 11, 5 minutos da hora certa. Esta é a insistência para Bonobo. Música nova para Bonobo, lista de insistências Me and You nas despedidas desta manhã. Oxigênio, fiquem bem, cuidem.

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2: Começa na quarta-feira o programa Cinema de Intervenção 50 anos depois. Esta mostra internacional decorre até sexta-feira em vários locais da capital. O programa exibido assinala 50 anos desde a Mostra Internacional de Cinema de Intervenção, um encontro de 9 dias que decorreu no Estoril em maio de 1976, reunindo mais de 150 filmes comprometidos politicamente de diversas geografias do norte e sul global. Praticamente esquecida hoje, a mostra foi um projeto ambicioso, abertamente militante, que articulou diferentes lutas de todo o mundo através do cinema e, desse modo, interrelacionou redes de solidariedade antifascistas, antirracistas, operárias e feministas na Europa com as lutas anticoloniais e antiimperialistas de outras geografias. Nesse contexto, o cinema era inseparável da coletividade e da imaginação política, das práticas de ver, de fazer e de pensar em conjunto através de imagens. Ao longo de 3 dias, reflete-se sobre a capacidade do cinema para intervir na realidade política atual e como as práticas cinematográficas contemporâneas podem produzir formas de coletividades e de mobilização concretas. Assim, amanhã, pelas 6:30 da tarde, na Voz do Operário, Salão de Festas, tem então lugar a sessão de abertura com a apresentação do programa, que inclui a exibição do filme My Heart Beats Only for Her, de Mohamed Suede, um filme libanês de 2008. Já no último dia, sábado, dia 26 de junho, na Casa do Comum, às 9 da noite, tem lugar a sessão de encerramento, com a projeção de Barronhos, Quem Teve Medo do Poder Popular, de Luís Filipe Rocha, de 1976, e Paralaje, Paralax, do coletivo de Los Ingrávidos, do México, de 2019, seguido de debate. E pelo meio, por estes dias, são exibidas outras, ora com debates associados, ora não.
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2: Carolina Bianchi e Cara de Cavalo, Idio Xixava, Cão Solteiro e André Godinho e Alessandro Sciarroni são os primeiros nomes confirmados da edição de 2026 do Alcântara Festival, que decorre de 13 a 29 de novembro em vários espaços de Lisboa. O Festival Internacional de Artes Performativas volta a ocupar a cidade durante 17 dias, com uma programação que cruza dança, teatro e performance de artistas nacionais e estrangeiros, além de encontros profissionais, segundo a organização. Avançando já três estreias nacionais e uma estreia absoluta, a edição deste ano será marcada por questões de legado, reinvenção e continuidade. Em novembro, o festival vai espalhar-se por vários equipamentos de Lisboa, como o Centro Cultural de Belém, a Fundação Caos Gulbenkian e o Centro de Arte Moderna, com a Culturgeste, MAAT, Museu Nacional de Arte Contemporânea, Teatro do Bairro Alto e Teatro Nacional Dona Maria II, entre outros. Entre os primeiros destaques está então a criadora brasileira Carolina Bianchi e Cara de Cavalo, que apresenta The Brotherhood, segundo o capítulo da trilogia Cadela Força, em estreia nacional na Culturgeste de 26 a 28 de novembro. A obra aprofunda a investigação sobre a masculinidade, violência e cumplicidade e assinala o regresso da artista ao festival. Do Moçambique chega Idio Xixava com Dzudza, peça de dança para 12 intérpretes, inspirada no mercado Xiquelene, em Maputo, com a apresentação marcada para o dia 17 de novembro, no grande auditório da Fundação Caos Gulbenkian. A criação parte de ritmos urbanos, da fiscalidade e da energia coletiva da cidade, num ambiente de tensão e celebração, segundo a organização. No Teatro Nacional Dona Maria II, a companhia Cão Solteiro, com André Godinho, apresenta em estreia absoluta Menos, que fica em cena de 13 a 15 de novembro. O espetáculo assinala a despedida do coletivo após 29 anos de atividade e combina teatro, cinema em tempo real e celebração. O italiano Alessandro Sciarroni apresenta Save the Last Dance for Me no Centro Cultural de Belém a 14 de novembro, uma peça inspirada na polca chinata, dança tradicional de Bolonha em risco de desaparecimento, trabalho distinguido com o Leão de Ouro da Bienal de Dança de Veneza em 2019, que aborda a transmissão cultural e a preservação de práticas em vias de extinção. A organização do Alcântara Festival indica que a programação completa será anunciada nos próximos meses.
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1: 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Quase 50 anos depois de ter ajudado a redefinir o soul jazz, ao lado de Gil Scott-Heron, Brian Jackson regressa com Now More Than Ever, um dos álbuns mais aguardados do ano, um encontro intergeracional produzido pelos Masters at Work. Kenny Dope e Louis Vega rodeiam o teclista e compositor norte-americano de convidados como Josh Millen, Raheem Devon, Bembe Segué, Rich Medina ou Moody Man, só para nomear alguns. Neste álbum duplo, Brian Jackson revisita os clássicos imortais que criou nos anos 70, ao lado de Gil Scott-Heron, como por exemplo The Bottle ou We Almost Lost Detroit. Agora, estes clássicos têm o toque de Midas da dupla Masters at Work. Entre jazz espiritual, soul, funk e ritmos afro-latinos, o disco soa contemporâneo, sem perder a ligação às suas raízes. Os arranjos são elegantes, os ritmos envolventes e a mensagem continua marcada pela consciência social e pela celebração da comunidade. Um disco luminoso, feito para pensar, sentir e dançar. Brian Jackson, Now More Than Ever.
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2: A Fundação da Livraria Lelo já investiu mais de 3 milhões de euros na edição inaugural do Festival Literário Babel, que arranca no Porto esta terça-feira, noite de São João, com vários autores distinguidos com o Nobel da Literatura. A polaca Olga Tokarczuk, Nobel da Literatura em 2018, vai estar à conversa no sábado, dia 27, com Marta Bernardes, numa sessão agendada para as 6 da tarde na Praça Gomes Teixeira, junto à Reitoria da Universidade do Porto, que vai acolher grande parte das sessões. Tokarczuk é autora de Viagens, Conduz o Teu Arado sobre os Ossos dos Mortos, Histórias Bizarras e Empúzio, todos editados em Portugal pela Cavalo de Ferro, entre outros. Nesse dia, pelas 8:15 da noite, o artista Kai Guoqiang assina um espetáculo artístico nos céus sob o Rio Douro, visível da Ribeira e do Cais de Gaia. Entre os destaques da programação está o Nobel da Literatura 2025 László Krasznauer Orkai, o autor de O Tango de Satanás e Este 07769, natural da Hungria, numa sessão marcada para as 6:30 da tarde de domingo, dia 28 de junho, na Praça Gomes Teixeira. O britânico Salman Rushdie sobe ao palco do Coliseu do Porto pelas 9:30 da noite, num dia que inclui ainda uma conversa com Julian Barnes, premiado com um Booker em 2011 por O Sentido do Fim e de quem a Quetzal publicou recentemente, partida que anunciou como o derradeiro romance. Antes, pelas 4 da tarde, a canadiana Margaret Atwood, autora de Os Desapossados, entre outras obras, vai estar nos Leões, porque também é conhecida a praça no centro do Porto, para uma sessão moderada por Tânia Ganho. A lista de escritores premiados também inclui a brasileira Conceição Evaristo, cujo romance mais recente é Canção para Ninar Menino Grande, de 2022, o colombiano Héctor Abad Fachio Lince e o espanhol Javier Cercas, também o sul-coreano Byung-Chul Han, que estará em Matosinhos na inauguração do Jardim do Pensamento, junto ao Mosteiro de Lessa do Baliu, no dia 24. A lusofonia fica representada, adianta a organização, por nomes como Lídia Jorge, Gonçalo M. Tavares, Ana Paula Tavares, Walter Ugumem, Milton Atoum, João de Melo, Dulce Maria Cardoso, Jaimília Pereira de Almeida e Bruno Vieira Amaral, entre outros, sem esquecer Conceição Evaristo. Todas as sessões são livres de tema, para não causar desperdício, para circularem livremente as ideias e opiniões dos autores, como conta a organização. Resta dizer ainda que o GNR vão juntar-se a Pedra Brunhosa e a Rui Veloso para um concerto na Avenida dos Aliados, que vai incluir uma canção nova, criada em conjunto, em atuação marcada para quinta-feira, dia 25, enquanto Bárbara Bandeira e Carminho atuam no dia seguinte.
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1: Jim Carrey foi convencido a regressar para a sequela do filme Grinch. A revista The Hollywood Reporter confirmou que o estúdio Universal Pictures deu luz verde ao projeto que volta a juntar a equipa original. Jim Carrey está em negociações para repetir a clássica personagem criada pelo Dr. Seuss e Ron Howard será o realizador. A sequela ainda não tem título. A Apple TV revela a data do regresso da aclamada série Slow Horses para dia 16 de setembro. A popular e aclamada série de espionagem com Gary Oldman vai para a sexta temporada. Os 6 episódios serão lançados semanalmente às quartas-feiras até 21 de outubro. A sexta temporada, filmada de seguida com a anterior, adapta Joe Country e Slow House, o 6º e 7º livros de Mick Herron, com os agentes em fuga após Diana Taverner, diretora-geral do MI5, os envolver num jogo fatal de retaliação e vingança de alto risco. Além de Gary Oldman, o elenco conta ainda com Jack Loudon, Christine Scott Thomas, Jonathan Pryce e Hugo Weaving, entre outros. Em julho do ano passado, a Apple confirmou ainda a renovação para a 7ª temporada, que vai adaptar Bad Actors, o 8º livro e penúltimo até agora publicado.
2: Listen, before I go on, I want to make something clear.
3: Okay.
2: 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I am here to help Facebook, not hurt it, okay?
3: You send me a message. What would you like to talk about?
1: Jeremy Strong interpreta o mais maduro fundador do Facebook na sequela de A Rede Social, dirigida por Aaron Sorkin. Foi revelado o primeiro trailer de The Social Reckoning, que se vai chamar O Veredicto Social, em Portugal, e que se estreia nos cinemas a 8 de outubro. Esta é a sequela oficial de A Rede Social, de 2010, o aclamado filme de David Fincher, que abordou a criação do Facebook e a ascensão do seu fundador, Mark Zuckerberg, e interpretado por Jesse Eisenberg. A nova história baseia-se nos The Facebook Files, várias reportagens de outubro de 2021 publicadas por Jeff Horowitz no Wall Street Journal, que expuseram documentos internos disponibilizados pela denunciante Frances Hogan, engenheira que trabalhou para a empresa entre 2018 e 2021, que revelavam um conhecimento dos danos causados a adolescentes, aos países em desenvolvimento e ao ecossistema global da informação em geral.
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2: A DG Artes, Direção-Geral das Artes, abriu o período de entrega de propostas para a representação oficial portuguesa na 20ª Exposição Internacional de Arquitetura da Bienal de Veneza, a realizar em 2027. Segundo o aviso publicado em Diário da República, o processo arranca com uma fase de candidatura aberta, destinada à apresentação de propostas artísticas e curatoriais inéditas na área da arquitetura, seguindo-se uma seleção prévia de 3 projetos que vão passar à fase final do concurso limitado. Podem candidatar-se entidades individuais ou coletivas de qualquer nacionalidade, desde que possuam domicílio fiscal em Portugal, sendo admitida apenas uma proposta por candidato, indica o aviso. As propostas serão avaliadas segundo critérios que incluem o mérito curatorial, a qualidade conceptual, a coerência entre a proposta e a solução expositiva, a originalidade, a exequibilidade, a capacidade de projeção internacional de representação portuguesa e a adequação ao espaço do pavilhão de Portugal, acrescenta. As candidaturas deverão ser enviadas para a DG Artes no prazo de 30 dias após a publicação do aviso e incluir uma proposta artística e curatorial, currículo abreviado da equipa e uma página com imagens representativas do projeto. A primeira fase será conduzida por um grupo de trabalho constituído por especialistas das áreas da arquitetura, curadoria, investigação e paisagismo, responsável por selecionar as 3 propostas que passarão ao concurso limitado destinado a escolher a representação oficial portuguesa. O currículo dos candidatos e a resposta ao enquadramento conceptual definido pelos curadores da Bienal de Arte de Veneza 2027, arquitetos Wang Shu e Lu Wenyu, constituem igualmente fatores de avaliação. Sob o tema Do Architecture for Or the Possibility of Coexistence Facing a Real Reality. A próxima edição da Bienal decorre entre 8 de maio e 21 de novembro de 2027, propondo uma reflexão sobre o papel da arquitetura perante os desafios contemporâneos e as possibilidades de coexistência num contexto global marcado por transformações sociais, ambientais e urbanas. Após a seleção das 3 propostas finalistas, os respectivos candidatos serão convidados pela DG Artes a desenvolver e a aprofundar os projetos apresentados numa segunda fase do procedimento que vai culminar com a escolha da proposta que vai representar oficialmente Portugal em Veneza. Resta dizer que a Exposição Internacional de Arquitetura da Bienal de Veneza realiza-se alternadamente com a Exposição Internacional de Arte e constitui uma das mais importantes plataformas mundiais de apresentação, debate e reflexão sobre arquitetura contemporânea, reunindo arquitetos, curadores, investigadores e instituições de dezenas de países.
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2: Começa na quarta-feira o programa Cinema de Intervenção 50 anos depois. Esta mostra internacional decorre até sexta-feira em vários locais da capital. O programa exibido assinala 50 anos desde a Mostra Internacional de Cinema de Intervenção, um encontro de 9 dias que decorreu no Estoril em maio de 1976, reunindo mais de 150 filmes comprometidos politicamente de diversas geografias do Norte e Sul global. Praticamente esquecida hoje, a mostra foi um projeto ambicioso, abertamente militante, que articulou diferentes lutas de todo o mundo através do cinema e, desse modo, interrelacionou redes de solidariedade antifascistas, antirracistas, operárias e feministas na Europa com as lutas anticoloniais e antiimperialistas de outras geografias. Nesse contexto, o cinema era inseparável da coletividade e da imaginação política, das práticas de ver, de fazer e de pensar em conjunto através de imagens. Ao longo de 3 dias, reflete-se sobre a capacidade do cinema para intervir na realidade política atual e como as práticas cinematográficas contemporâneas podem produzir formas de coletividades e de mobilização concretas. Assim, amanhã, pelas 6:30 da tarde, na Voz do Operário, Salão de Festas, tem então lugar a sessão de abertura com a apresentação do programa, que inclui a exibição do filme My Heart Beats Only for Her, de Mohamed Suede, um filme libanês de 2008. Já no último dia, sábado, dia 26 de junho, na Casa do Comum, às 9 da noite, tem lugar a sessão de encerramento, com a projeção de Barronhos, Quem Teve Medo do Poder Popular, de Luís Filipe Rocha, de 1976, e Paralaje, Paralax, do coletivo de Los Ingrávidos, do México, de 2019, seguido de debate. E pelo meio, por estes dias, são exibidas outras, ora com debates associados, ora não.
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4: Carolina Bianchi e Cara de Cavalo, Idio Xixava, Cão Solteiro e André Godinho e Alessandro Sciarroni são os primeiros nomes confirmados da edição de 2026 do Alcântara Festival, que decorre de 13 a 29 de novembro em vários espaços de Lisboa. O Festival Internacional de Artes Performativas volta a ocupar a cidade durante 17 dias, com uma programação que cruza dança, teatro e performance de artistas nacionais e estrangeiros, além de encontros profissionais, segundo a organização. Avançando já 3 estreias nacionais e 1 estreia absoluta, a edição deste ano será marcada por questões de legado, reinvenção e continuidade. Em novembro, o festival vai espalhar-se por vários equipamentos de Lisboa, como o Centro Cultural de Belém, a Fundação Caos Gulbenkian e o Centro de Arte Moderna, com a Culturgest, o MAAT, Museu Nacional de Arte Contemporânea, Teatro do Bairro Alto e Teatro Nacional Dona Maria II, entre outros. Entre os primeiros destaques está então a criadora brasileira Carolina Bianchi e Cara de Cavalo, que apresenta The Brotherhood, segundo o capítulo da trilogia Cadela Força, em estreia nacional na Culturgest de 26 a 28 de novembro. A obra aprofunda a investigação sobre a masculinidade, violência e cumplicidade e assinala o regresso da artista ao festival. De Moçambique chega Idio Xixava com Dzudza, peça de dança para 12 intérpretes, inspirada no mercado Chiquelene, em Maputo, com a apresentação marcada para o dia 17 de novembro, no grande auditório da Fundação Caos Gulbenkian. A criação parte de ritmos urbanos, da fiscalidade e da energia coletiva da cidade, num ambiente de tensão e celebração, segundo a organização. No Teatro Nacional Dona Maria II, a companhia Cão Solteiro, com André Godinho, apresenta em estreia absoluta Menos, que fica em cena de 13 a 15 de novembro. O espetáculo assinala a despedida do coletivo após 29 anos de atividade e combina teatro, cinema em tempo real e celebração. O italiano Alessandro Sciarroni apresenta Save the Last Dance for Me no Centro Cultural de Belém a 14 de novembro, uma peça inspirada na polca chinata, dança tradicional de Bolonha em risco de desaparecimento, trabalho distinguido com o Leão de Ouro da Bienal de Dança de Veneza em 2019, que aborda a transmissão cultural e a preservação de práticas em vias de extinção. A organização do Alcântara Festival indica que a programação completa será anunciada nos próximos meses.
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O produtor basco Álvaro Granda grava como Divorce from New York, este é o novo EP, Jazz Statics, esteve em destaque nos Essenciais da Oxigênio. Esta é uma das pérolas incluídas no disco. Broken Heart, Divorce from New York, aqui com a remistura de K-15. Sessão da tarde, terça-feira, com música para respirar e descobrir no sítio certo, até às 8. Agora com outra das nossas atuais insistências. Sunshine, novíssimo single do cantor britânico Laville, aqui numa parceria com Dubois. Boa tarde. Bem-vindos.

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parceria da cantora britânica de Brighton, Kyla Kilzer, com o americano de New Jersey, Max Noir, Stay Calm. Há pouco, em 102.6, outro americano no oxigênio, Ovias, com a remistura do britânico Wet Jazz para Queimar. Daqui a pouco vamos ao cinema, como é hábito, segunda a sexta, às 4h30, sessão da tarde, coleção Verão 2026, agora com sons de Nova York. O projeto Soul in the Horn, com voz do cantor Brandon Markle Holmes. I Want You.

0: Outra recordação para esta tarde, terça-feira, na Oxigênio, aqui com a dupla americana Chad Hugo e Pharrell Williams, os Nerd. O single Provider, revisto e aumentado pelos britânicos Zero Seven. Agora vamos ao cinema. Jeremy Strong interpreta Mark Zuckerberg, mais maduro, na sequela de A Rede Social. É um dos destaques em Pipoca Time.
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2: Jim Carrey foi convencido a regressar para a sequela do filme Grinch. A revista The Hollywood Reporter confirmou que o estúdio Universal Pictures deu luz verde ao projeto que volta a juntar a equipa original. Jim Carrey está em negociações para repetir a clássica personagem criada pelo Dr. Seuss e Ron Howard será o realizador. A sequela ainda não tem título. A Apple TV revela a data do regresso da aclamada série Slow Horses para dia 16 de setembro. A popular e aclamada série de espionagem com Gary Oldman vai para a sexta temporada. Os 6 episódios serão lançados semanalmente às quartas-feiras até 21 de outubro. A sexta temporada, filmada de seguida com a anterior, adapta Joe Country e Slaughterhouse, o 6º e 7º livros de Mick Herron, com os agentes em fuga após Diana Taverner, diretora-geral do MI5, os envolver num jogo fatal de retaliação e vingança de alto risco. Além de Gary Oldman, o elenco conta ainda com Jack Loudon, Christine Scott Thomas, Jonathan Pryce e Hugo Weaving, entre outros. Em julho do ano passado, a Apple confirmou ainda a renovação para a 7ª temporada, que vai adaptar Bad Actors, o 8º livro e penúltimo até agora publicado.
3: Listen, before I go on, I want to make something clear.
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3: 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I am here to help Facebook, not hurt it, okay?
4: You send me a message. 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
2: Jeremy Strong interpreta o mais maduro fundador do Facebook na sequela de A Rede Social, dirigida por Aaron Sorkin. Foi revelado o primeiro trailer de The Social Reckoning, que se vai chamar O Veredicto Social, em Portugal, e que se estreia nos cinemas a 8 de outubro. Esta é a sequela oficial de A Rede Social, de 2010, o aclamado filme de David Fincher, que abordou a criação do Facebook e a ascensão do seu fundador, Mark Zuckerberg, e interpretado por Jesse Eisenberg. A nova história baseia-se nos The Facebook Files, várias reportagens de outubro de 2021 publicadas por Jeff Horowitz no Wall Street Journal, que expuseram documentos internos disponibilizados pela denunciante Frances Hogan, engenheira que trabalhou para a empresa entre 2018 e 2021, que revelavam um conhecimento dos danos causados a adolescentes, aos países em desenvolvimento e ao ecossistema global da informação em geral.
5: People around here understand that when I say no, that's the end of the debate. 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
6: She's disrupting.

Música para respirar agora com a dupla da Argentina Kermes e o ucraniano Turuanasi. O single Riders, na remistura do português, Tordi Chardi.

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cantora de Chicago Jamila Woods em 2020 com este Sula Hardcover. Ela que entretanto foi, por exemplo, convidada por Bonobo para o mais recente de originais de Simon Green. Bonobo que se prepara para editar novo disco em setembro, o aperitivo já roda com o estatuto de insistência no Oxigênio. A caminho das 5 agora com o britânico Omar, a remistura de Kenny Dope para Lovely Dovey com Eric Robertson e Raheem Devon.

música para respirar e, neste caso, dançar. O Manifesto Unity, a cantora britânica Camille Moon, com produção de Sam the Man. Há pouco, novíssimo single do também ele britânico Omar, um veterano na cena inglesa, novo single Lovely Dovey, com remistura de Kenny Dope Gonzalez, que ainda na sexta-feira estava aos microfones da Oxigênio. Sunset Beat 2026, pois claro. Daqui a pouco, à hora certa, temos Clicks e Beats com Liliana Teixeira Lopes, que nos fala do Festival Literário Babel. Arranca hoje no Porto. Outros detalhes à hora certa. Agora uma conjugação de estrelas sul-americanas na Oxigênio. Nicola Cruz com Artéria FM, Salvador Araguaia e Spaniel. É a Folha de Jurema em remistura do projeto Chic Chic. Até às 5.

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2: A Fundação da Livraria Lelo já investiu mais de 3 milhões de euros na edição inaugural do Festival Literário Babel, que arranca no Porto esta terça-feira, noite de São João, com vários autores distinguidos com o Nobel da Literatura. A polaca Olga Tokarczuk, Nobel da Literatura em 2018, vai estar à conversa no sábado, dia 27, com Marta Bernardes, numa sessão agendada para as 6 da tarde na Praça Gomes Teixeira, junto à Reitoria da Universidade do Porto, que vai acolher grande parte das sessões. Tokarczuk é autora de Viagens, Conduz o Teu Arado sobre os Ossos dos Mortos, Histórias Bizarras e Empúzio, todos editados em Portugal pela Cavalo de Ferro, entre outros. Nesse dia, pelas 8:15 da noite, o artista Kai Guoqiang assina um espetáculo artístico nos céus sobre o Rio Douro, visível da Ribeira e do Cais de Gaia. Entre os destaques da programação está o Nobel da Literatura 2025, László Krasznau Orkai, o autor de O Tango de Satanás e Este 07769, natural da Hungria, numa sessão marcada para as 6:30 da tarde de domingo, dia 28 de junho, na Praça Gomes Teixeira. O britânico Salman Rushdie sobe ao palco do Coliseu do Porto pelas 9:30 da noite, num dia que inclui ainda uma conversa com Julian Barnes, premiado com um Booker em 2011 por O Sentido do Fim e de quem a Quetzal publicou recentemente, partida que a anunciou como o derradeiro romance. Antes, pelas 4 da tarde, a canadiana Margaret Atwood, autora de Os Desapossados, entre outras obras, vai estar nos Leões, porque também é conhecida a praça no centro do Porto, para uma sessão moderada por Tânia Ganho. A lista de escritores premiados também inclui a brasileira Conceição Evaristo, cujo romance mais recente é Canção para Ninar Menino Grande, de 2022, o colombiano Héctor Abad Fachi Olinse e o espanhol Javier Cercas, também o sul-coreano Byung-Chul Han, que estará em Matosinhos na inauguração do Jardim do Pensamento, junto ao Mosteiro de Lessa do Baliu, no dia 24. A lusofonia fica representada, adianta a organização, por nomes como Lídia Jorge, Gonçalo M. Tavares, Ana Paula Tavares, Walter Huguemann, Milton Atoum, João de Melo, Dulce Maria Cardoso, Jaimília Pereira de Almeida e Bruno Vieira Amaral, entre outros, sem esquecer Conceição Evaristo. Todas as sessões são livres de tema, para não causar desperdício, para circularem livremente as ideias e opiniões dos autores, como conta a organização. Resta dizer ainda que o GNR vão juntar-se a Pedro Abrunhosa e a Rui Veloso para um concerto na Avenida dos Aliados, que vai incluir uma canção nova, criada em conjunto, em atuação marcada para quinta-feira, dia 25, enquanto Bárbara Bandeira e Carminho atuam no dia seguinte.
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músico e DJ britânico que vive em Berlim, Cody Curry. That Stick, para começar outra hora, tarde, terça-feira, verão 2026, no Oxigênio. Hoje é dia de essenciais, na próxima hora vamos conhecer em detalhe More, ou melhor, Now More Than Ever, novíssimo álbum de Brian Jackson, numa produção dos Masters at Work. De Londres chegam novidades do coletivo local Kokoroko, remisturas de Tough Times Never Last, Time and Time, com recriação assinada por IG Culture. É insistência na Oxigênio.

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dupla germânica Moda na Oxigênio, álbum na Sonar Collective dos Jazzanova, aqui numa colaboração com YK Bullet. Há pouco recordávamos a parceria de DJ Spina com Rich Medina, Reality. Música nova, respiramos melhor assim? A Insistência, novo single do britânico Yarny. Spell Over Me, em remistura Jazz Dance.

0: os ritmos drum and bass tão do nosso agrado aqui em 102.6. No caso com Thomas Oliver, numa remistura do projeto New Logic, nome veterano na cena drum and bass britânica. Shine Like the Sun, esta tarde de terça-feira, verão 2026 na Oxigênio, também se faz com a dupla do Porto, Bom Fim. Hugo Passos e Pedro Terreiro trazem-nos You Know You Can Dance.
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terça-feira à tarde na Oxigênio com o francês Eloy, numa de Take Your Time. Às 6 à Clixibits, mantemo-nos com artistas franceses. No caso, contemporâneos de Eloy, a jovem dupla de Paris, Espaz, com My Heart. Até às 6.

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2: O espólio de Donna Summer tem uma parceria estratégica com a Primary Wave. O espólio da lendária cantora tem agora uma nova parceria com a empresa de gestão editorial e marketing musical Primary Wave. O acordo abrange o catálogo musical da artista, as suas gravações, bem como os direitos relacionados com o seu nome, imagem e legado. Segundo os termos da parceria, a Primary Wave irá colaborar com os representantes do espólio da cantora no desenvolvimento de novas oportunidades de licenciamento, projetos de sincronização para cinema, televisão e publicidade, além de iniciativas de branding e expansão digital. O acordo também permitirá ao espólio de Donna Summer beneficiar da infraestrutura editorial e da equipa de marketing da Primary Wave, empresa que tem vindo a reforçar a sua presença na gestão de patrimónios musicais de artistas icónicos. Conhecida como a rainha do disco, Donna Summer vendeu mais de 100 milhões de discos em todo o mundo ao longo da sua carreira. A artista, falecida em 2012, deixou uma marca profunda na história da música, com êxitos intemporais como I Feel Love, Hot Stuff, Bad Girls, Last Dance e Love to Love You Baby. Em 2025, Summer foi também homenageada com a entrada no Songwriters Hall of Fame, reconhecimento que reforçou o impacto duradouro da sua contribuição para a música. Em comunicado, a Primary Wave afirmou que a parceria tem como objetivo promover e desenvolver o legado de Donna Summer através de novos projetos musicais, audiovisuais e comerciais, garantindo que a influência da artista continue a alcançar novas gerações de fãs. A iniciativa integra a estratégia contínua da empresa de investir em catálogos e patrimónios de artistas históricos, explorando novas formas de valorização das suas obras e da sua relevância cultural no mercado atual.
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A cantora de Manchester, Lay Full Stop, com Postcards, para começar outra hora, tarde de terça-feira, na Oxigênio. Antes das 7, vamos conhecer Now More Than Ever, novíssimo álbum de Brian Jackson, com produção dos Masters at Work. Em fundo, Thomas, de terras britânicas, com o single Touch Me, remistura dos germânicos Session Victim.

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A cantora Marla Cather na Oxigênio com parceria de Sophia Grant, All That We Have. Há pouco, em 102.6, o clássico Inner City Life, Goldie. E agora a nova dos Girls of the Internet, com um sample de Caroline Porter, I'm Glad You're Gone, So Glad You're Sad.

A brasileira que vive em Nova York, Gab Ferreira, no Oxigênio, com remistura de Baltra. Recordamos 2022. Karma. De Lisboa para o mundo. Uso Puto. Aqui numa colaboração com Valeschi. On My Own, em 102.6 e oxigênio.fm.

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Fim de tarde, terça-feira, na Oxigênio com Shy One, parceria de Simon Jones, Be As One. E esta é a nova de Barry Can't Swim, estatuto de insistência para o novo single Return to Bebo. Depois, antes das 7, Essenciais com Brian Jackson.

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2: 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Quase 50 anos depois de ter ajudado a redefinir o soul jazz, ao lado de Gil Scott-Heron, Brian Jackson regressa com Now More Than Ever, um dos álbuns mais aguardados do ano, um encontro intergeracional produzido pelos Masters at Work. Kenny Dope e Louis Vega rodeiam o teclista e compositor norte-americano de convidados como Josh Millen, Raheem Devon, Bembe Segué, Rich Medina ou Moody Man, só para nomear alguns. Neste álbum duplo, Brian Jackson revisita os clássicos imortais que criou nos anos 70, ao lado de Gil Scott-Heron, como por exemplo The Bottle ou We Almost Lost Detroit. Agora, estes clássicos têm o toque de Midas da dupla Masters at Work. Entre jazz espiritual, soul, funk e ritmos afro-latinos, o disco soa contemporâneo sem perder a ligação às suas raízes. Os arranjos são elegantes, os ritmos envolventes e a mensagem continua marcada pela consciência social e pela celebração da comunidade. Um disco luminoso, feito para pensar, sentir e dançar. Brian Jackson, Now More Than Ever.
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2: A Índia lança um programa gratuito de apoio psicológico para músicos independentes. Esta iniciativa procura responder aos desafios de saúde mental enfrentados pelos artistas da indústria musical independente. Batizado de Compos Mentis, o projeto está atualmente com candidaturas abertas e irá oferecer a 15 músicos um total de 5 sessões de terapia cada, conduzidas por profissionais de saúde mental especializados e sensibilizados para as particularidades da vida artística. Os clínicos envolvidos vão receber formação sobre temas como a cultura da vida noturna, as exigências das digressões, a instabilidade financeira e os desafios associados às carreiras independentes na música, permitindo um acompanhamento mais adaptado à realidade dos participantes. A iniciativa resulta de uma parceria entre a Interbeing, agência criativa sediada em Goa, e a Sangat Goa, organização sem fins lucrativos dedicada à saúde mental. O programa disponibiliza sessões presenciais e online, ampliando o acesso a músicos de diferentes regiões do país. O financiamento do Compos Mentis é assegurado através do projeto Big Sound Lie Around, uma série de eventos de escuta musical ambiente realizados no espaço cultural Vaio Kula, em Goa. Nestes encontros, os participantes contribuem de forma voluntária através de donativos para apoiar a continuidade da iniciativa. Os organizadores pretendem agora expandir o conceito do Big Sound Lie Around para outras regiões da Índia, com o objetivo de aumentar os fundos disponíveis e garantir apoio psicológico contínuo a um maior número de artistas. A expectativa é que o programa sirva de modelo para futuras iniciativas focadas no bem-estar mental dos profissionais da música, um tema que tem ganho cada vez mais relevância no setor cultural a nível global.
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Última hora da sessão da tarde, nesta terça-feira, aqui com uma parceria de PC, Clyde e At Jazz. Hold Me Back, para começar a hora. Mudamos de coordenadas estéticas e geográficas para acompanhar o colombiano Felipe Gordon. Tem novo álbum, Te Seta.

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o incrível produtor americano Madlib na Oxigênio. Crush on You. Há pouco de Londres, ouvíamos Foot Shooter com Slam the Poet em Head Down. Já em fundo, outra colaboração, a cantora Célia Tiave, numa parceria com o londrino Stephen Bamidele.

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Música para respirar na Oxigênio neste fim de tarde, terça-feira, com Miele Manzana, colaboração do britânico Omar, Therapy. Há pouco, o projeto do Porto Fat Spoon, ouvíamos How I Feel. Já em fundo, a nova do britânico Romare, a insistência na Oxigênio. 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

estamos a concluir outra viagem na sessão da tarde da Oxigênio para esta terça-feira. Há pouco com Isle of Sissi, colaboração com o londrino Stephen Bamidele, Day We Met. Ouvimos também The Journey, o francês Folha Amour, com voz do sul-africano Zeke Manihika. A noite de terça-feira na Oxigênio tem Pérola Negra, a partir das 10. Depois, à meia-noite, Exótica. Estou de saída com o projeto britânico A Man Called Adam. Michael. Bom serão. Até amanhã, às 4.

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Hão de compreender então que é agradável ceder e que se torna indispensável uma verdadeira comunhão de alma. 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

Aguardemos o melhor. Vejamos qual deles poderá suportar mais tempo o peso do aborrecimento e da privação.

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1: Jim Carrey foi convencido a regressar para a sequela do filme Grinch. A revista The Hollywood Reporter confirmou que o estúdio Universal Pictures deu luz verde ao projeto que volta a juntar a equipa original. Jim Carrey está em negociações para repetir a clássica personagem criada pelo Dr. Seuss e Ron Howard será o realizador. A sequela ainda não tem título. A Apple TV revela a data do regresso da aclamada série Slow Horses para dia 16 de setembro. A popular e aclamada série de espionagem com Gary Oldman vai para a sexta temporada. Os 6 episódios serão lançados semanalmente às quartas-feiras até 21 de outubro. A sexta temporada, filmada de seguida com a anterior, adapta Joe Country e Slaughterhouse, o 6º e 7º livros de Mick Herron, com os agentes em fuga após Diana Taverner, diretora-geral do MI5, os envolver num jogo fatal de retaliação e vingança de alto risco. Além de Gary Oldman, o elenco conta ainda com Jack Loudon, Christine Scott Thomas, Jonathan Pryce e Hugo Weaving, entre outros. Em julho do ano passado, a Apple confirmou ainda a renovação para a 7ª temporada, que vai adaptar Bad Actors, o 8º livro e penúltimo até agora publicado.
2: Listen, before I go on, I want to make something clear.
3: Okay.
2: I have a hunch you're not a fan of Facebook. But I am. I am here to help Facebook, not hurt it, okay?
3: You send me a message. What would you like to talk about?
1: Jeremy Strong interpreta o mais maduro fundador do Facebook na sequela de A Rede Social, dirigida por Aaron Sorkin. Foi revelado o primeiro trailer de The Social Reckoning, que se vai chamar O Veredicto Social, em Portugal, e que se estreia nos cinemas a 8 de outubro. Esta é a sequela oficial de A Rede Social, de 2010, o aclamado filme de David Fincher, que abordou a criação do Facebook e a ascensão do seu fundador, Mark Zuckerberg, e interpretado por Jesse Eisenberg. A nova história baseia-se nos The Facebook Files, várias reportagens de outubro de 2021 publicadas por Jeff Horowitz no Wall Street Journal, que expuseram documentos internos disponibilizados pela denunciante Frances Hogan, engenheira que trabalhou para a empresa entre 2018 e 2021, que revelavam um conhecimento dos danos causados a adolescentes, aos países em desenvolvimento e ao ecossistema global da informação em geral.
4: People around here understand that when I say no, that's the end of the debate. I'm not 2 years out of a dorm room anymore, Charlie. Look around.
3: I don't know what the girl thinks she's doing.
5: She's disrupting.
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1: 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Quase 50 anos depois de ter ajudado a redefinir o soul jazz, ao lado de Gil Scott-Heron, Brian Jackson regressa com Now More Than Ever, um dos álbuns mais aguardados do ano, um encontro intergeracional produzido pelos Masters at Work. Kenny Dope e Louis Vega rodeiam o teclista e compositor norte-americano de convidados como Josh Millen, Raheem Devon, Bembe Segué, Rich Medina ou Moody Man, só para nomear alguns. Neste álbum duplo, Brian Jackson revisita os clássicos imortais que criou nos anos 70, ao lado de Gil Scott-Heron, como por exemplo The Bottle ou We Almost Lost Detroit. Agora, estes clássicos têm o toque de Midas da dupla Masters at Work. Entre jazz espiritual, soul, funk e ritmos afro-latinos, o disco soa contemporâneo, sem perder a ligação às suas raízes. Os arranjos são elegantes, os ritmos envolventes e a mensagem continua marcada pela consciência social e pela celebração da comunidade. Um disco luminoso, feito para pensar, sentir e dançar. Brian Jackson, Now More Than Ever.
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0: Alô, gente boa, sejais bem-vindos.
1: Olá.
0: Isto é Pérola Negra.
2: Olá, viva. Olá,
0: Helena. Tu mais.
3: Olá.
1: Boas tardes. Boa noite.
3: Boa noite.
0: Manuel na grelha.
2: Olá, viva.
0: E Moá mesmo.
1: Ah, Nuno.
2: Nuno.
0: Del Rosso. Portanto, estamos aqui para mais um episódio de Pérola Negra. Como sempre, pode ser a dar as boas-vindas à semana ou a perspectivar o fim de semana, tendo em conta de onde nos ouvem. O Tomás dizia, e bem, que podem ouvir-nos do outro lado do planeta, até quem sabe na Via Láctea, não é?
2: Claro, não estamos sozinhos aí, portanto, quem sabe quando vão parar estas emissões.
3: Sim.
2: Não é?
0: Estando vocês em Coimbra, ouvir-nos na RUC ou no Minho, tipo, só para não haver guerra, dizemos Guimarães Braga.
2: Não,
0: mas
2: não,
0: também
2: não,
0: temos de dizer Barcelos e Viana do Castelo.
2: Exato. Sim, e Portugaia, okay. Também, exatamente.
0: Portugaia e Lisboa e Cascais, Lisboa e Castelo, Almada.
2: Almada, é.
1: Resumindo, no país
0: Costa
1: todo, via online.
3: Bragança.
2: Costa!
3: Vila Real de Santo António.
0: Já vai ser mais difícil, mas se quiserem na internet dá tudo.
1: Pronto, muito bem.
0: Pronto, vamos lá.
2: Portanto, abrimos então o programa com MF Doom, com o tema Doomsday. Do primeiro disco,
0: parecia aqueles programas da bola na CNN, eles estão a falar do Mourinho, Real Madrid, está a tocar uma música por baixo. E depois, conforme vais mudando de canal, aí é uma música mais chill.
2: Exatamente.
0: Vais para aquele Now, já é uma música mais. E vais para a CM,
3: em esteroides mesmo. É tudo em esteroides. As cores em esteroides.
2: Tudo.
3: A resolução em esteroides.
1: Por favor, estamos a começar o programa.
2: Com sentido.
1: Não falo.
2: Muito obrigado, Tomás. Muito
0: obrigado,
2: Tomás.
0: A voz da razão.
2: A voz da razão está. Portanto, voltando, isto foi o primeiro disco de MF Doom. Após uns longos anos à ausência, como Zev Lavax, e após o falecimento do irmão
0: também. Como quê?
2: Zev Lavax. Malandro! Portanto, o MF Doom, Daniel Dumil, Dumilei, tinha como primeiro nome, Zev Love X. Em 99 lançou este disco chamado Operation Doomsday.
0: Grande discaço.
2: Grande discaço.
0: Quem não conhece, aliás, acho que toda a gente conhece, que é um best-seller aí das lojas de discos.
2: É verdade.
0: Sabiam?
2: É verdade,
1: não.
2: É verdade.
1: Não,
0: os discos de MF Doom caem. São todos vendidos.
2: É verdade.
0: Sério?
2: Então, após o falecimento à.
3: Na pandemia, mas, 2020.
0: Eu acredito que há muita 2020. Gente que nem sabe que ele tenha desfalecido. Não sei se é por causa da morte.
3: Mas olha, eu por acaso foi daquelas mortes durante a pandemia que me marcou, porque
2: sim,
3: houve muitos artistas a morrerem naquela altura, mesmo com Covid e tudo,
2: sim,
3: mais
2: sim.
3: velhos.
2: Eu também não...
3: O MF Doom tinha 49 anos.
2: Era novo. Eu também não acreditei. Lá está, sim. Precisamente por causa disso, até porque nos concertos havia concertos em que ele não ia. E convidava o pessoal para aparecer como ele, não é?
0: Sempre com máscara.
2: mas sim, e então, pronto, aqui o grande Doom lançou em 99 este primeiro disco chamado Operation Doomsday, como disse, pela label Fondalum. E esta faixa chama-se precisamente Doomsday, que contém aqui um sample muito bonito pela grande Xadé. O Kiss of Life.
1: Sim.
2: Clássico. Muito bom. E acho que não há assim grande coisa a dizer, porque o artista é muito bom e quem quiser saber sabe. Pesquisai, vão atrás.
0: Já passou aqui muitas vezes.
2: Tudo
0: o que pudermos dizer é redundante, porque realmente a obra dele é maior do que
2: é incrível,
0: o que possamos.
2: É verdade, muito bom. Mas
0: quem não conhece é ganda burro.
2: Olha, é vida, não é?
3: Mas sabem que eu tenho a ideia, pelo menos a sensação, como alguém que começou a ouvir hip hop também, assim, na adolescência e nos inícios dos 20, não era um nome que me aparecia frequentemente aqui, como um nome do hip hop, talvez por ser inglês e o hip hop inglês não ser tão proeminente.
0: Exatamente.
3: E. Para mim foi uma descoberta mais tardia.
0: Também é mais
2: mas depois também como foi acolhido. Vá.
0: Também é mais sim. arte. Sim. Também é mais sim. arte.
2: É uma cena mais não, arte, não, exatamente, é. Exatamente. Aquela cena pois. Underground mais yeah, arte. Yeah. Mas depois foi acolhido pelo pessoal da Stone Throw.
3: Claro, claro.
2: Okay. Para o Wolf, exatamente.
0: Que fez já 25 anos ou 30 anos, de agora há pouco tempo. Que
2: sim,
0: eu fiquei,
2: sim.
0: Aí é que eu fiquei. Sim, estou mesmo velho. Juro.
2: Acho que aquilo a final de anos 90, se não me engano, início de 2000.
0: 25 anos, é, acho que foi. É isso, 25 anos.
2: Sim,
0: fiquei
2: sim,
0: mesmo.
2: Sim.
0: Pá, olha, ok.
2: E falar nisso, portanto, o MF Doom também tem um discaço com o Medley, o Mad Villainy.
3: Sim.
2: Que,
0: espetacular.
2: Pronto, espetacular.
0: Quem não conhece.
2: É verdade.
0: Que vai ver. Tomás, agora temos um disquinho em vinil.
1: É, sim. Toquei Steely Dan.
0: Acho que não, vais tocar.
1: Vou tocar, pronto, peço desculpa. Vou tocar Steely Dan, aqui um tema que já tive aqui a discutir em back com o meu amigo Manuel, delegado Earl, que diz que é um tema de pai.
2: Pronto, okay. Steely Dan é Bad música music. De pai.
1: É música de pai, quer dizer, tu adoras Barry White e dizes que é música de quê?
2: São pais diferentes.
1: É música de avô.
3: Temos
1: música de avô jovem.
3: Temos que quebrar os estereótipos, porque eu também tive muita resistência a ouvir de Steely Dan.
0: Steely Dan, Barry White, Dire Straits.
3: E depois comecei
2: Dire
3: a gostar.
2: Também.
1: Sim.
0: E eu comecei
1: exatamente.
0: A gostar de
1: Steely Dan muito porque
0: vou lançar um nome um bocado de Depeche Mode.
2: Olha, boa.
0: Para vós que estáis a pensar que afinal são modernos.
1: Não, mas Steely Dan tem tudo.
2: Tem
1: espetacular. Tem pop, tem soul, tem um bocadinho de disco.
2: E deixa-me só fazer aqui um parênteses. Fiquei ainda mais fã a partir do momento em que, olha, por acaso foi depois daquele documentário.
3: Sim, está brutal. Do Questlove também, acho eu. Ou não?
2: Acho que não.
3: Na HBO.
2: Sobre Yacht Rock, não é?
3: Do Yacht Rock.
2: E
3: sim.
2: Pá, quando soube que essa malta esteve toda envolvida.
3: Uhum. Michael McDonald.
2: Exatamente. Com o Quincy Jones. Que... E trabalharam todos.
3: O Steve
2: Quincy Jones
3: Procaro
2: para o trailer do Michael Jackson.
3: Sim. É. O Steve Procaro fez o tema Human Nature para o Michael Jackson. Aliás, foi ele que apresentou a demo ao Quincy Jones
2: da
3: Human Nature.
2: Exatamente.
3: E o Steve Procaro era dos Toto,
2: dos
3: não era? Sim. Portanto, era toda essa.
1: Sim, mas eu acho que. Posso, por favor, falar?
3: Sim.
1: Podes. Muito obrigado.
3: Fala.
1: Muito obrigado, jovens. Muito obrigado. Uhum. Obrigado. Finalmente consegui conquistar a sala. Porque isto está tudo muito.
3: Não está fácil.
0: É a rebeldia.
1: É a rebeldia máxima neste programa. E eu acho que Steely Dan. Pronto, eu não sou, como é óbvio, uma pessoa. Não sou uma pessoa da época. Não nasci na época do Steely Dan. Também não tive essa influência em casa.
0: Também nenhum de nós nasceu.
3: Exato.
1: Sim, mas como é óbvio,
0: eu nasci, mano.
1: Tu nasceste, mas pronto, ouvias outras coisas.
3: Eras pequenino ainda.
0: Havia, havia esse campo.
1: Pronto, tu apanhei Steely Dan muito tarde.
3: O Steely Dan nunca bateu.
1: E se calhar,
3: muito
1: provavelmente.
3: Não.
1: Se calhar batia numa cena mais sofisticada,
2: sim,
1: mais sofisticada, etc. Sim. Mas pronto, eu apanhei de uma maneira muito aleatória. Aliás, apanhei numa cenas que me foram para lá de amigos de amigos que me ofereceram. E acho que, pronto, quando tu apanhas de uma maneira mais virgem, entre aspas, musical, ouves de outra maneira.
0: Exatamente.
2: Completamente.
1: Pronto, sem influências é diferente. Claro. 10 ou 20 anos é muito diferente.
2: Sim.
1: E se calhar, pronto, consigo ouvir dessa maneira.
2: É.
1: E é fixe.
0: Mano, eu adoro.
3: Sim.
1: Pronto, ok.
2: E o tema qual é? O tema qual é também?
3: Black Cow.
1: O tema qual é? Qual é? Black Cow.
2: Curiosamente, também foi samplado pelo Doom para o mesmo disco.
3: Uhum.
2: Foi,
3: e hoje são a versão do Ahmad Jamal também, do pianista, está muito boa também.
2: É verdade.
3: Apesar de. Com uma sonoridade diferente do Steely Dan, mas também vale a pena.
1: Vamos ouvir, Helena.
3: Já devem ter ouvido, pronto. Pelo menos aqui na sala. Não é fácil, não é fácil.
2: Estão eles.
3: Não é fácil surpreender aqui os presentes.
0: Não, até estamos sempre a mostrar coisas novas aos outros.
3: Sim,
0: é a magia deste programa.
3: É verdade.
1: É partilha.
0: Pessoal, isto é Pérola Negra. Até já.

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0: Ora bem, tempo de limpar aqui o pó às prateleiras.
1: Estava ali a arrumar a cozinha, peço desculpa. Estou.
0: E então?
1: Portanto, tivemos então aqui um jovem floating point, o Sam Shepard, na altura com 23 anos.
2: Já os vi na Croácia.
3: É só o. É o Sam.
1: Exatamente.
3: É o Sam Shepard.
1: O floating point, exatamente.
3: Floating.
1: E esta faixa chama-se Vacuum Boogie.
3: Vacuum
1: Boogie.
0: Okay. Respeito.
1: Portanto, estamos aqui a esperar.
0: Outra vez,
1: e na verdade, isto foi uma das músicas que me abriu as portas para a música eletrónica.
0: Faltava.
2: O quinto elemento aqui do estúdio.
1: E, portanto, isto foi lançado em 2009 pela Pluto Records e é um EP bastante, bastante engraçadinho, com música feliz. E lá está, isto foi uma das primeiras músicas que me abriu as portas para a música eletrónica. Já conhecia outras, mas esta foi uma das mais marcantes para mim, quando era um xaolinho.
0: Props para o Sam, então.
1: Props para o Sam.
3: Ele tem um estúdio bastante equipado.
1: É verdade, é verdade.
3: Ele tem formação clássica, mas depois pelas máquinas começou a fazer ali um estúdio com muitos equipamentos.
2: Estás a falar para o lado?
3: Estava a falar
2: nada.
3: Para o Manel aqui, conversa de café. Mas já vi uma reportagem, li uma reportagem, um artigo sobre ele no Guardian, em que ele abre as portas ao estúdio e mostra as suas máquinas analógicas.
0: E também grande trabalho editorial.
1: Grande. Uhum. E fazia um trabalho, um dos últimos com o Pharoah Sanders, se não me engano.
0: Sim.
1: Exatamente.
0: Uhum. E próprio também para Mafalda.
2: Bom, eu tenho esse álbum duplicado.
0: Também para Mafalda.
2: Já assim, Meirelles. Muito bom.
1: Exatamente.
0: Mafalda Meirelles?
3: Mafalda Daniel? Nunca sei.
2: Qual é a Mafalda DJ?
0: Mafalda, sim. A Mafalda.
3: Um grande beijinho para a Mafalda.
0: Antes disso, ouvimos uma senhora que se chama Cristina Pronko com Specialne Okadje. Ou seja.
1: Oi.
0: O que é que vos diz isto? Specialne Okadje.
1: Ocasião especial?
2: Ocasião especial.
1: Agora
2: vou a estudar a Milano. E vou aprender um pouco de italiano.
0: Não, mas não aprender italiano porque este é polaco.
3: Ocasião
2: especial.
0: Portanto, uma edição de 1980 na WeFone, na Polónia, o terceiro álbum da Cristina, gravado nos estúdios da Rádio Nacional Polaca em Varsóvia, entre janeiro e abril. Portanto, bastante trabalho.
1: Bastante trabalho, muito bem.
0: Uma grande música que ela faz aquela viagem.
1: Muito bem produzido, muito bem construído.
0: Esta senhora, claro que tinha construções na cabeça, era formada em química.
2: Ok.
0: Portanto,
2: os átomos pairavam.
0: Era. E curiosamente ainda trabalha como analista.
2: É agora?
0: Exatamente, agora. Só que tinha uns irmãos que eram chonés. De uma banda que se chamava Reflex e juntou-se a eles e nunca mais largou a música, apesar de ter mantido o seu trabalho como analista química.
2: Os irmãos é que lhe deram a razão de viver, não é?
0: Também fez parte dos Respect com K.
1: Ui.
0: E formou um trio feminino de backing vocals em 70, não é? E depois em 74 tira-se assim uma carreira a solo e foi considerada unanimemente, porque na Polónia tinha que ser.
1: Claro.
0: Por unanimidade, é a melhor vocalista da Polónia durante vários anos consecutivos. Continua ativa também. Portanto, Cristina com K, 2K, 2Y e 1K.
1: Muito bem.
0: Cristina Pronko. E para trás? Para trás havia mais qualquer coisa.
2: Não havia mais nada.
0: Havia sim.
3: O tema
0: Natalie Cole.
1: Exatamente.
3: Exato. Eu trouxe-vos aqui um tema que já tinha trazido há uns anos atrás, aqui num programa, acho eu.
0: Sim.
3: No seguimento do tema original do Bobby Caldwell.
0: Exatamente. Discussão, qual é a melhor versão?
3: Com a nossa querida Ainara, que na altura gravava connosco. E que trouxe o tema do Bobby Caldwell, What You Want For Love. e na altura tivemos uma discussão acesa sobre qual era a melhor versão da música. A verdade é que este tema teve um ressurgimento muito grande depois da morte do Bobby Caldwell em 2022, se não me engano. O Bobby Caldwell, como muitos sabem, era o arquétipo do Blue White Soul.
1: Exatamente, exatamente.
3: Muitos artistas negros e pessoas e afro-americanos amantes da música têm muito respeito pelo Bobby Caldwell, precisamente pela sua capacidade vocal e pela música que ele fazia. E esta reinterpretação da Natalie Cole, filha do Nat King Cole.
2: Nat King Cole,
3: peço desculpa.
2: Nat King Cole, pá.
3: E do Peebo Bryson.
1: Irmão
2: do Freddie Cole, que é um dos melhores álbuns de jazz. Não é vocal, mas assim um jazz. Okay. Swinging Jazz,
1: okay.
2: Que eu gosto, que é o Freddie Cole, que não teve sucesso nenhum, mas tem temas muito engraçados.
0: Tem altos,
2: muito
0: bem. Tem altos.
3: Não conheço, mas vou
0: Natalie Cole, que tem no lado B uma versão acid house
3: espetacular.
2: Imagina as pandeiretas dessa família a tocar naquela casa. Caraca,
0: e o pai, tomate.
2: Olha aí,
1: olha aí.
2: Como é que essa coisa? Mas depois desliga tudo.
3: Temos aqui a Lupita em
0: estúdio. Depois desliga o disco externo
3: a tentar boicotar a nossa gravação.
2: És tu. Não, mas é realmente uma família de grandes músicos, não é?
3: Sim, é sem dúvida.
1: É verdade,
3: e a Natalie Cole tem uma grande voz e juntou-se aqui ao Peebo Bryson para este single, What You Want For Love, a reinterpretação do tema de Bobby Caldwell em 79 pela Capitol Records.
1: Sim, senhor.
0: E portanto, agora vamos para a frente com um tema mistério.
2: Vamos
0: embora. Não é, Tomás? Não vais dizer nada, não é? Ou dizes depois?
1: Avança.
0: Ou dizes antes?
3: Diz depois.
2: Para trás me já burra.
3: Diz depois.
0: Diz depois, não é?
2: Diz depois.
0: Então, tem uma surpresa na Pérola Negra.

0: Maltinha, estamos no final da primeira hora de Pérola Negra desta semana e com uma coisa muito gostosa que com certeza vem da costa ocidental africana, certo?
1: Sim.
0: Sim.
2: Aí está.
1: Eu não sei muito mais informação sobre estes temas, esperem aí. Eu vou-vos dizer qualquer coisa sobre isto, que é o tema chama-se... Enough is Enough,
0: J.U. Já chega.
1: Experience.
2: Calma aí.
1: É um tema nigeriano.
0: Pronto, lá está, a costa ocidental africana.
1: Sim, porém, eu perdi-me aqui na minha informação. Ah, exato, tema nigeriano dos anos 70, afrofunk, pronto.
0: Isto é
1: acho
0: aquela onda,
1: que vocês percebem pela sonoridade. E o J.U. Experience era um projeto... Isso parecia o Chico na festa da Pérola Negra, quando pôs aquele filtro a dizer Paulo, Coinha, Martins.
0: O qual não faz às pessoas para trás. Ainda bem que vocês não gostam.
1: Foi um
0: de
1: bom
0: ver,
1: momento.
2: É verdade.
1: E este tema, pronto, tem tudo aquilo que um bom afrofunk pede. Não sei muito sobre este
0: Sabes
1: projeto.
0: Sabes o que é que eu peço?
2: Pede sol, pede
0: Sabes
2: música,
0: que eu peço? Que não demoremos muito tempo, porque
1: paz
0: o Tomás tem que dizer.
1: Exato.
2: E paz do mundo, álcool e sol.
0: A tua depressa.
3: Antes tivemos Se Acabou, de Carlos Santana.
2: Mas não acabou
3: ainda. Um álbum de
0: 1973.
1: Enganei-me.
2: No final, exatamente.
3: Opa. O que é que eu posso dizer sobre isto? Eu não sei muito, não sou assim, um
2: capa,
3: expert de
1: Carlos
3: não
1: Santana.
3: De, nem
1: fala
3: Carlos
1: por
3: Santana,
1: si.
3: Nem de música, mas é um Carlos Santana de.
1: Opa, não, és um expert de clássicos.
3: De clássicos. Isto é um Santana. Já te digo, também tens Guedes. Isto é um Santana completamente extrovertido.
1: Não é eu. Eu tenho a CCD, não tenho
0: Agora vamos ouvir a minha deusa, a minha rainha, a Fafá de Belém, no seu álbum de estreia. No seu álbum de estreia Tamba Tajá, de 1976, a canção chama-se Chamego e tem o Wagner Tiso no piano,
3: muito bom.
0: Os arranjos são dele, o Dominguinhos no acordeão, escrita pelo Luís Gonzaga e o Miguel Lima, é preciso dizer mais?
3: What else?
2: Nada.
3: What else?
0: Até já.
3: Até já.
2: Até já.

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1: 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Sopa da avó, especialmente canja ou caldo verde às 5 da manhã. 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

0: Gente, isto é Pérola Negra, segunda hora. Podeis não esperar uma coisa destas da nossa parte?
1: Nunca se sabe o que esperar.
0: Mas temos aqui uma bela mensagem.
2: Eu acho que o nosso público
3: é a beleza de Pérola Negra, não é?
1: Pronto. É isso.
2: Sim.
0: Quem ouviu a letra percebeu que isto é a opressão da cidade e da vida da sociedade atual,
1: sociedade,
0: não é? Apesar disto ter sido gravado em 1981,
1: os problemas
0: são semelhantes.
3: Exatamente, continuar
1: problemas atuais.
0: Pronto.
3: Reféns da cidade, não é?
0: Completamente. Da cidade, da opressão, da industrialização, do capitalismo.
3: E curiosamente, reféns, e o passarinho quer voar, mas depois não consegue.
0: Não, mas ele voa e tem um agradecimento que é: todos os anos volta à mão do nosso Pedro Coceiro, que é o menino que canta este disco. E que
2: é o Coceiro, um dos carros. Estava aqui a procurar no Discogs.
3: Está a Lenita.
0: Pedro Coceiro, grande piloto português, quando era miúdo, foi cantor.
3: Cantou o passarinho.
1: Pérola Negra.
0: Eu comprei este disco.
3: Mas curiosamente o Pedro deixou de voar e começou a rastejar.
0: Não, ele voa bastante.
3: É uma grande diferença.
2: Mas
0: ele voava bastante nos carros, que ele era grande piloto, só não chegou mais longe porque nestes desportos motorizados precisas ter muita pasta.
2: Muita. Pois.
3: Sponsoring.
2: Quer dizer, muita unha, mas
0: comprei,
2: muita pasta.
0: Comprei este disco no Chico Ferrão e olha para a capa e vi a fotografia. Pedro Coceiro, isto é um man, que a cara dele é igual, não é? Quando era chaval.
2: Peraí, eu mostro outra vez a capa, quando ele era miúdo. Para ver
0: não
2: agora.
0: Sei onde está, não sei onde está, mas não, está aqui, está aqui. Está aqui.
2: Deixa ver.
0: Para ver.
3: Sabes que isto é gravado em live,
2: é igual.
0: A cara dele é igual. E eu comprei o disco e assim, isto é o mesmo gajo. De certeza,
2: o cabelo é igual.
0: A Wikipedia.
2: As sobrancelhas, tudo.
0: Passo horas intermináveis a chatear aqui a minha Joaninha sobre a letra desta canção, que é muito, pá, é muito profunda, apesar de ser uma cantiga infantil, e que mostrava realmente.
1: Opa!

0: com o tema Buddy.
1: E vamos puxar isto para trás.
0: Vamos puxar para trás.
1: Porque esta máquina. Pronto, vamos esta máquina dá. Isto dá. Dá para.
0: Dá.
2: Ah, dá. Que aquele sample. Do...
1: Quer dizer mais alguma coisa?
0: Portanto, temos
2: do
0: então
2: Bob,
0: De La Soul. Exatamente, Bob James e Tana Gardner também.
2: Okay.
0: E temos
1: a
0: o tema Buddy.
1: Gardner, a minha amiga.
0: É a tua amiga, exatamente. Portanto, é o tema Buddy, lançado em 1989 pela Tommy Boy. Isto é um tema que reúne muita gente da Native Tongue. Temos De La Soul.
1: Começar outra vez.
2: Rewind.
0: E acho que não tenho grande coisa a dizer, porque temos de ter todos amigos. E o tema chama-se Buddy. E é sobre isso.
1: Voa, passarinho, voa.
0: Passarinho, voa.

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0: Portanto, malta, aqui também temos uma pessoa a fazer de passarinho, não é?
1: É.
0: Sabem quem é? Boban.
1: Ora diga.
0: Boban Petrovic. Ah. E a música chama-se Zajedno Srezni.
1: Gostaram? Mais uma de leste.
0: Pois é. Isto está assim um bocado. Portanto, isto é de 84. O álbum chama-se Zora. A edição é de discos na Jugoslávia. E este disco marcou o fim da carreira do Boban Petrovic, porque foi tão mal recebido, quer por público, quer pela crítica, que ele desistiu. Disse: pronto, olha, arruma as botas. Era um sérvio, não é? Líder do Zdravo. Fez muito mistura entre disco, funk, no final dos anos 70.
1: O seu nome verdadeiro. R&B também,
0: é? O seu nome verdadeiro é Slobodan e era conhecido como o Rei Charles de Belgrado. Que era um teclista espetacular.
1: Muito bem, muito bem.
0: Também partilhou a nossa profissão. Era disco jockey.
1: Muito bem.
0: Sim, animava as discotecas de Belgrado com temas fogosos e danças exóticas.
2: Maravilha.
0: Sim, antes do Boban Petrovic, o que é que ouvimos?
2: Ouvimos a Baby Be Mine, do Michael Jackson. Trouxe aqui também a sugestão do Nuno, que estava aqui a olhar para a minha playlist e disse: olha, toca esta, toca esta.
1: Grande tema, fogo.
0: Helena, tem que falar do filme, que já viu duas vezes, não é?
2: Já vi.
0: Assim,
2: foi uma nostalgia.
0: E as pessoas ficaram lá a cantar as canções?
1: Exato.
2: Não, pelo menos à sessão a que eu fui, não houve essa euforia. Eu dancei o filme quase todo e fiz a coreografia do Thriller.
0: Não, aquela parte dos mortos-vivos?
2: Sim.
0: Adoro.
2: Pá, acho que sobretudo foi uma nostalgia para quem cresceu na década de 80, 90, como nós, ou pelo menos eu e o Nuno.
0: Pois,
2: houve ali uma nostalgia.
0: Calma.
2: Houve de facto, e trouxe-me a um lugar em que eu, de facto, o Michael Jackson era indubitavelmente o grande artista de sempre e continua. Para mim continua a ser.
1: Continua.
2: Acho que tenha sido superado. E o Thriller, este álbum, foi produzido pelo Quincy Jones, foi o segundo álbum produzido pelo Quincy Jones, a seguir ao Off the Wall. E os temas são todos conhecidos, como é óbvio. Este, o Baby Be Mine, pode não ter tocado tanto nas rádios, mas também é um tema muito bom.
0: Qual é que achas mais, Helena? Dos três, do Bad Thriller ou Off the Wall, qual é que gostas mais?
2: É difícil dizer, talvez o Off the Wall.
1: Off the Wall é muito bom.
2: Eu adoro o Off the Wall. Can Help Me e sim, embora eu também seja uma fã da era dos Jackson 5 e dos The Jacksons, gosto muito dessa época mais naive deles.
0: Todas. Mais Philly Sound, mais luxuriosa, não é?
2: Mas depois, de facto, opa, o Michael Jackson.
1: Working Day and Night também do Off the Wall.
2: Sim, mas o Quincy Jones, como um grande produtor.
0: Para mim, essa é a melhor música.
2: Eu acho que o Off the Wall
1: e
2: o Thriller.
1: E Toto.
2: Toto.
1: Exatamente.
2: O Steve Brocaro, ele foi uma peça fundamental também aqui nestes álbuns, porque trouxe sonoridades e também portanto, a parte tecnológica do álbum, dos synths, etc.
1: Que, é,
0: eu confesso, mais fã de Prince desde sempre, mas Michael Jackson para mim.
2: Sim. Eu sempre fui fã dos dois, embora o Michael Jackson me remeta mais à minha juventude, à minha infância, e o Prince já seja um gosto adquirido que eu comecei a ouvir mais tarde, quando com a minha mãe, que era grande fã do Prince. O Michael Jackson era porque estava toda a hora na televisão,
3: claro.
2: E pronto.
3: Claro, mais comercial.
2: Sim. Mas
3: não é comercial nesse sentido.
2: Mais omnipresente em tudo.
3: Não sejas assim. Não sejas assim, pá.
2: Sim.
3: É um comercial mais.
0: Estou a brincar.
2: Mas por acaso, há umas semanas atrás fui resgatar um edito do Humberto Matias, Social Disco Club, de 2011, 2012, do show The Way to Go dos Jackson 5.
0: Let me show you.
2: Let me show toquei you the way to go.
1: Sim,
2: já não tocava antes esse edit e soube bem reviver esse tema e esse edit da.
0: Tenho
2: da
0: vinil.
2: Não, por original. Acaso não tenho. Por acaso não tenho e toquei, pronto, digital. Mas grande Humberto Matias, um abraço.
0: Um abraço para Humberto. Tomás, antes um 100 Days, 100 Nights.
3: É verdade, da grande Sharon Jones and Depp Kings. Isto é um tema de 2007.
0: Não há como dar props a esta mulher.
2: Que altura.
0: Foi mulher guarda prisional. Entregou o correio.
3: Uma ela grande diva do
2: não sabia.
3: Sol.
1: Era uma
3: bomba.
1: Mulheraço.
3: Que para mim este tema é um tema muito especial porque quem mostrou estas coisas todas foi o meu pai. E estes temas para mim.
0: O nome do teu pai, o próprio sou teu pai.
2: Ainda estavas de prazo.
3: Não estava de
2: prazo.
3: Uma declaração
0: ao teu pai.
3: Sim, uma declaração ao teu pai. E acho que este tema, que é de 2007 já, que eu nem tenho noção do tempo que passa, continua perfeitamente atual. Para mim, isto são coisas que revivi há pouco tempo. Pronto, se calhar não são há tão pouco tempo, mas são temas quase eternos. Ou seja,
2: sim,
3: é um soul que vai ficar de uma maneira que não fica, se calhar,
0: aquela parte final.
2: Foi, olha, foi um dos temas que me introduziu ao soul e ao funk. E a partir daí comecei a descobrir muita coisa.
3: Não é, nem é comercial, nem é datado. É uma cena quase.
1: É um clássico.
3: É um clássico. Isto adquiriu a cena de clássico.
0: Logo quando saiu.
3: E é engraçado porque a Sharon Jones não tem uma cena de diva, nem tem uma cena de muito popstar, nem
0: não,
3: nada.
0: É
3: Sharon Jones, ponto final.
0: É como qualquer pessoa que vai na rua.
3: Exatamente, é isso que eu gosto.
1: Ordem mais.
3: Sim, exatamente.
1: Muito bem.
0: Heróis como nós.
3: Exatamente. Boa.
2: E partiu cedo, eu lembro por acaso de quando
3: sim,
2: ela
3: partiu muito cedo, sim.
2: Morreu. E. Porque eu estava nessa altura a descobrir o soul e o funk e essas sonoridades e marcou-me na altura. Sei certo. Que ela veio cá ao Porto, não foi? Casa
0: eu,
2: da Música.
0: Veio ao Porto. Eu vi três vezes. Uhum. Uma vez até num festival naquele Superbox Super Rock, num palco, okay. Num palco secundário.
3: Okay.
0: E fiquei abismado com a capacidade, quer de domínio do palco vocal todo.
3: E eu adoro essas bandas que não, aparecem sorrateiramente.
0: Não, e as pessoas que chegam tarde à música. As pessoas
3: seja,
0: que chegam...
3: estão de uma maneira que,
1: certo.
3: Que não é preciso a cena comercial estar à volta.
0: Para já tinha o apoio, não é, de Depp Kings, uma banda
3: obviamente,
0: incrível, não é?
3: Sim.
0: E depois, aquela sabedoria de quem chega tarde ao estrelato.
1: Joga bem,
0: e que sabe.
3: Consegue com outra maneira de dar a volta. Sim.
2: Com outra
0: e sabe diferenciar o que é. Palmadinha nas costas
3: do que é o resto.
0: Okay,
2: claro. Já com outra maturidade.
3: É muito bom e isto é um grande exemplo de uma mulher que provavelmente a partir dos 50 construiu carreira.
0: Estou quase a chorar, amigo.
2: Ela faria agora 70.
3: Já vou calar. Isto é um exemplo de uma mulher que a partir dos 50 construiu carreira e que em 10 ou 15 anos fez uma coisa inacreditável.
2: Ela faria agora 70, ou teria muito feito bem. 70 este ano.
0: E agora vamos ouvir o quê?
1: E agora vamos ouvir a Existão, portanto, um grupo de Houston, com o tema, peço imensa desculpa, o tema chama-se Backseat with No Sheets. Isto foi lançado em 1994 pela label Look, portanto, conhecida por ter lançado o grupo Two Live Crew. Temos aqui um R&B assim também, assim de leve. Vamos devagarinho neste domingo.
0: Então vamos lá manchar o lugar, o banco de trás do carro.

0: pequena sondagem no estúdio, se as pessoas gostam de nos ouvir ou não, a falar de merda.
1: Ou se preferem só ouvir
0: merda,
1: música.
0: Não. Até passa nas novelas.
2: Claro.
1: Sim.
3: Tu puseste a merda no meu bolso.
1: Pois é, agora.
3: Que é droga.
2: Exato.
0: Normalmente, não é?
1: Sim.
0: Por falar nisso, altura... olha, queria dizer uma coisa. Estão a passarem umas escutas de uns moços que era tipo os Ubers da cocaína e da ganja em Lisboa.
2: Ah, sim,
0: em
2: sim,
0: relação
2: sim.
0: a pessoas que fazem teatro, televisão, blá blá blá. Vou dizer, aos responsáveis dessas revistas, vocês sois uns filhos das grandes putas.
2: Yep.
0: Acabou. Ninguém Fuck tem me. Nada que expor a vida de ninguém. Cada um faz o que quer, ok? Pode ser? Porque vocês têm sim, mais esqueletos no armário do que essas pessoas que foram expostas. Tenho a certeza, ok?
2: Enfim.
0: Santos,
1: só
0: na igreja.
1: Só no mês de junho.
0: Ora, nem mais. E em Lisboa.
1: E em Lisboa.
0: Os Santos.
2: Santos somos todos.
1: Santos, num porto.
2: Não, Santos somos nós.
1: É só a noite de São João.
0: Eu tenho um santo para tocar
1: Venham
0: a seguir.
1: Para
0: tenho
1: São
0: um
1: João.
0: Santo para tocar a seguir. Um maior santo de Espanha. Okay. Ok, mas vamos fazer uma recapitulação.
3: Rewind.
1: Santo, mas não tropo.
0: Não, tropo santo.
2: Tropo santo.
0: Tropo.
1: Eu sou Iglesias, não.
0: Portanto, o que é que tocou antes? Quem foi, Helena?
1: O que é que foi?
0: E este agora, este buggy mesmo fixe, não foste tu?
1: Não.
0: Não?
1: Eu toquei o Michael Jackson.
0: Então,
1: depois...
0: foi a Jamaica Girls.
1: Jamaica Girls. Pois foi. Jamaica Girls.
3: Já está perdida.
1: Com o tema
3: Ei, olha
1: Rock
3: aí.
1: The Beat.
0: Isto é patriarcado, oh, Tomás.
1: Rock the Beat.
0: Desculpa. Ok, obrigado. Então,
1: The Beat da Jamaica Girls de 80 e...
0: Não interessa, Helena, não,
1: não
0: queres
1: interessa.
0: Dizer.
1: Não
0: queres
1: já dizer. Não me lembro. 83? Confesso, talvez.
0: Acho que era 83, parece.
1: Eu gosto
0: não é?
1: De dizer, soa, dizer soa. 83 porque é o 80, ano do meu nascimento.
0: 83,
1: e,
0: okay. Olha, Helena,
1: de
0: nasceste,
1: grande música.
0: Nasceste em 83, é um ano espetáculo.
1: 82 este, por acaso.
3: Pronto. É bom colheita. É bom colheita.
1: Mas a colheita de 83. Foi dezembro, foi dezembro.
0: É o teu doce? Não,
1: é?
0: O teu é 81.
1: Não é Não, a Joaninha está aqui
3: Vamos
1: sentada
3: dos
1: 90. E não quero dizer.
3: E esse gajo nasceu em 80. Old school.
0: Olha os putos.
2: Mas eu sou 94.
3: Ah, eu sou 92.
1: Pronto.
0: Estrada of, fora, of. Estrada dentro de Baiona a Milão.
1: E eu sabia essa letra toda. Lembro.
3: Esta malta, Earl. Esta malta.
1: Está fora, estranho.
3: Não é cheirar moço. Só quer dizer. Já vindo do Porto, isto.
0: Um man que só guia carros clássicos.
3: Então, já deixei de
2: Curador clássicos. Do Brasil.
0: Olha lá. Helena tem alguma coisa a dizer ainda? Tens, Helena?
1: Da Jamaica Girls?
0: Sim.
1: Não? Não? Penso que não.
0: Antes havia alguma coisa a dizer.
3: Com Cool Hout. Isto é.
0: Porque eu quero ouvir o santo.
3: Foi okay. Leroy Hudson. Isto é um clássico de jazz fortíssimo, mas muito calminho, assim, muito coisa, tal, coisa. Mas é fixe, pronto, vale a pena ouvir.
2: Muito
3: Ray
2: bem.
3: Hudson.
2: Muito bem.
1: Muito bom.
0: E agora, vamos ouvir o santíssimo, o maior santo espanhol. Atenção, este homem jogou no Real Madrid, fodeu um joelho. É verdade, era guarda-redes.
2: A verdade
0: é titular.
3: E virou cantor.
2: Exatamente.
1: Como é que se estraga um joelho? Yeah.
2: A verdadeira yeah. história do. Estraguei um joelho.
1: Estraguei um joelho, pronto. Mas era jogador de handball.
0: Não.
1: Ponta
0: futebol.
1: Direita.
0: Não era nada.
3: Era... Ser jogador, estragar um joelho.
0: Era guarda-redes. É uma guarda-redes titular do Real Madrid. E ainda bem, não é? Fodeu o joelho. Posso dizer outra vez?
2: Claro.
0: Pronto. E descobriu uma carreira de cantor. Não só de cantor, como de galã. Como de pessoa que veleja no Mediterrâneo.
3: Todo vestido
0: de branco. Todo vestido de branco. Moreno.
3: Eu sei. É bueno. É guapo.
0: Eu se fosse gay, eu só queria este gajo.
3: Não.
2: Toda
3: calma.
2: A noite.
3: Desculpa.
2: Ai, não,
3: este senhor é muito guapo.
0: Sim.
3: É um eterno. Pá, é melhor que Frank Sinatra.
0: Que ele cheira a sexo. À distância. Só na televisão.
3: Sem dúvida nenhuma. Esquece. Eu ouço muito isso.
0: Do álbum. Do álbum Emocionas de 1900.
3: Só o nome do álbum diz qualquer coisa.
0: De 1978, editado pela Colômbia em Espanha. Vamos ouvir Um dia tu, um dia eu. E este é o final da Pérola Negra. Ai, carinho. Essa foi a Pérola Negra. Este é o Julio Iglesias. Claro. Até para a semana, meus queridos.
3: Obrigado.
1: Beijinhos.

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Olá, boa noite, bem-vindos ao Paraíso Perdido na Noite da Rádio. Sons da Coal Mine Records, com novidades do coletivo The Sincere's e Joey Quinones. Let's Fall in Love Again, novíssimo single. Também Joey Quinones a solo, Drifting. E agora mais The Sincere's, Did You Know? Daqui a pouco, Taylor Williams a rever Mark DiMarco, também a Manahan Street Band, os The Silvers com re-edit, novo re-edit de Kenny Dope, o Library Archive Volume 1 da ATA Records, os sons da Now Again Records, Upheaval em Paradise Lost e também do Brasil, Zé Rodrigues e a Agência de Mágicos.

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1: Banda sonora para a noite da rádio com Kutiman. Abrimos esta sequência dedicada ao OVNI de Tel Aviv. Kutiman, recuperamos a Day Off e logo depois Take It Easy do novo excelente álbum Hope. E também música nova de Kutiman, Dover D. Logo depois, Ori Kaplan e Liu Melamed. O encontro do líder da Balkan Beatbox com o produtor Liu Melamed, o novíssimo Reverie, acabado de editar Soul Found e The Straw. Dois momentos para Ori Kaplan e Liu Melamed. Também os Glass Beams para o final de Baton of Andre Brummer e Martin Danny. Boa noite. Até a próxima.

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